Нинішню програму бажаємо всім щасливого і Божого тижня. Terminamos nuestra programação de hoje desejando a todos uma santa e bendecida semana. Slava Jesus Cristo!